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1: Learning to bonding. Bonding.
0: Unirmo-nos é conhecermo-nos.
1: Bonding is knowing.
0: Sabermos ser. Por fim sermos.
1: Learn one another at last.
0: É sabermos.
1: At last being.
0: Sabermo-nos.